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11: Boa noite, 21 horas e 32 minutos.

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16: 22 horas e 5 minutos.

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3: 22 horas e 32 minutos.
4: Oi,

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3: 23 horas e 2 minutos.

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4: Não se perca na hora, 23 horas e 33 minutos.

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2: Meia-noite e três.
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2: Meia-noite 33.
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3: Rádio Gazeta FM, uma hora.

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2: 1:32.

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3: Rádio Gazeta FM, 2 horas e 1 minuto.

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3: 2:31.

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2: 3 horas e 2 minutos.

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3: Rádio Gazeta FM, 3 horas e 32 minutos.

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0: 3 horas e 43 minutos.

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2: 3 horas e 54 minutos.
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momento vivido conosco. Obrigado pela presença de vocês e pela voz de vocês aqui nesse momento.

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2: Rádio Gazeta FM, 4 horas e 34 minutos.

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1: Gazeta, 5 horas e 16 minutos. Bom dia!
2: Bora, João Gustavo.
3: Vai, Murilo.

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8: Tá na Gazeta, olha a hora, 5 horas e 33 minutos.
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2: Não se perca na hora, 5 horas e 46 minutos. 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
2: Gazeta 6 e 5, bom dia.
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1: Olha a hora na Gazeta, 6:12. Bom dia!

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1: Olha a hora na Gazeta, 6:18. Bom dia.
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16: Não se perca na hora. Gazeta FM informa, 6h34. Bom dia.
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18: Abastece, amigo.

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2: Não se perca na hora, 6h49, Gazeta, bom dia!

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Esta é uma singela homenagem à Nossa Senhora Aparecida. São versos simples numa prece comovida que de joelhos eu faço à nossa Virgem querida. Que proteja o nosso povo, ricos e pobres, de todas as religiões, de todas as classes sociais. É uma prece sentida que sai do meu coração. Ó Virgem Aparecida, dai a fé, maior fervor, curai os que estão enfermos, dai mais luz ao pecador. Consolai os que aflitos desesperam o coração. Protegei os que têm frio, que têm fome e solidão. Dai, Senhora Aparecida, paciência aos incuráveis. Perdoai os miseráveis, aqueles que não têm fé. Ó Virgem Santa, me ouvi. Protegei os seus destinos. Livrai-os dos desatinos que o sofrimento trouxer. Engrandecei os humildes, exaltando o seu valor. Fazei dos pobres mais ricos pela riqueza do amor. Ensinai aos poderosos que a maior felicidade é fazer a caridade para um coração que tem fé. Ó Virgem dos Olhos Meigos, protegei as criancinhas, inocentes, pobrezinhas, não sabem por que sofrem. Ó Divina Padroeira, estendei seu santo manto para enxugar todo o pranto daqueles que vos veneram. Dai-nos, Senhora Nossa, todo o carinho que emana do vosso santo coração. Não nos deixai em desespero. É vosso filho quem implora pelo povo brasileiro.

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1: 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Bom dia para você.

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1: Muito bom dia pra você, pra gente esquentar nesta manhã de domingo. É o Brasil Sertanejo com mais uma pra você curtir, Rolando Boldrin, Vida Marvada.
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1: Bom dia pra você.

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1: Prepare o seu coração, porque tá começando o Brasil Sertanejo.

Bom dia para você, Brasil Sertanejo, que tá chegando nesse domingo gelado em Carazinho. A temperatura agora em 6 graus aqui nos altos do bairro Boa Vista, aqui na sede do Grupo Gazeta de Comunicação. Sob a proteção de Deus, a bênção de Deus, de Nossa Senhora Aparecida, tá começando mais um Brasil Sertanejo neste domingão ensolarado em Carazinho, mas gelado, né? 6 graus, a umidade tá em 72%, agora são 7 horas da manhã, mais 17 minutos, 7:17, Brasil Sertanejo!

Muito bom dia, Carazinho, região. Aqui é o Jonathan Cabral, que dá bom dia para você em mais um Brasil Sertanejo, que tá chegando aqui no Som Digital da Gazeta FM 92.9. Bom dia para você, para a vizinha, para o vizinho que já tá acordado, já despertou nesta manhã gelada, lembrando que o inverno não acabou ainda, né? Fazendo-nos lembrar que o inverno ainda está aí. 6 graus a temperatura, manhã gelada, umidade em 72%. Muito bom dia para você. Agora são 7 horas da manhã, mais 19 minutos, 7:19. Este é o Brasil Sertanejo ao vivo para você, aqui direto dos estúdios da Gazeta FM 92.9. Tempo ensolarado em Carazinho. E este é o Brasil Sertanejo que está chegando para você em mais um Domingão. Hoje, dia 6 de setembro de 2026, 6 de setembro, véspera de feriado. Amanhã, segunda-feira, dia da independência do Brasil. Por falar em dia da independência do Brasil, quero mandar um abraço ao pessoal que já está se preparando aí para a corrida da independência, né? Estava chegando aqui na Rádio Gazeta para fazer o nosso programa, o Brasil Sertanejo. O pessoal já está concentrado ali em frente ao ginásio da Acapezu, né? Vai ser a largada ali, né? Muita gente, muito bem organizado. Parabéns aos organizadores aí da Corrida da Independência, a todos os atletas, homens, mulheres, crianças também que vão participar da Corrida da Independência agora pela manhã. Uma boa prova para todos vocês, um ótimo domingo. E o Brasil Sertanejo que está chegando nesse domingo gelado, para nos lembrar que nós ainda estamos no inverno, né? 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Esse aí é o timaço de anunciantes aqui do Brasil Sertanejo, que dá bom dia pra você. Um bom dia pra você que tá aí tomando o seu café da manhã. Ah, aquele cheirinho gostoso de café da manhã, né? Ou você que tá esquentando aí a água do seu chimarrão, muito bom dia pra você nessa manhã gelada, né? 6 graus em Carazinho neste momento. Hoje a máxima não vai muito longe não, viu? Hoje vai ser um dia frio, um domingo frio, mas com sol em Carazinho. Bom pra dar aquela famosa lagarteada, né? No sol, né? Tomando chimarrão, ouvindo rádio, ouvindo Brasil Sertanejo,
no sol curtindo agora, não que tá muito frio, né? Mas mais tarde um pouquinho, né, Jonathan? Senão vai judiar aí do ouvinte, né? Pra você que tá acordando agora, vai despertando agora, né? Hoje, dia 6 de setembro, gente. Hoje, o que que se comemora hoje no dia 6? Amanhã a gente sabe, né? Amanhã é a independência do Brasil, né? Mas hoje, dia 6, véspera de feriado, hoje é o Dia Nacional do Carreiro de Boi. Ô, rapaz, instituído para valorizar e preservar as tradições culturais desse ofício histórico no país. O carreiro de boi, né? É um ofício histórico aí, né? Remonta aí muitos e muitos anos atrás. Hoje também, nesse dia 6 de setembro, é uma celebração litúrgica católica dedicada ao frade franciscano, conhecido por sua vida de contemplação, em memória de São Liberato de Louro. Hoje também, no dia 6 de setembro. E hoje também, dia 6 de setembro, é um dia que é amplamente conhecido no Brasil como Dia do Sexo, uma data comemorativa popular criada em 2008 por uma campanha publicitária que faz alusão bem-humorada à posição sexual 69. Ô, rapaz, é também o... é uma homenagem ao brasileiro, né? Que nós estamos sofrendo essa semana aí, estamos só no 69. Faz alusão, então, ao 69, né? Na data do calendário. Então, hoje também é um dia conhecido no Brasil como Dia do Checho. Do Checho. É, hoje é Dia do Checho também. Pra você que tá atrasado aí, é, come pelo menos hoje, né? No dia, né? Dia do Checho hoje. No dia... No dia 6 de setembro também se comemora o Dia do Checho, né? Dia do Sexo também. 7h25, vamos com... tá, né? Hoje se comemora, né? Vamos com o pensamento positivo, então, nesta manhã gelada em Carazinho. Agora 7h25, 7h25, para nós termos uma manhã de trabalho, para você curtir o Brasil Sertanejo em casa, tranquilo, você que está de folga, sossegado, curtindo o feriadão. Vamos com o pensamento positivo, então? Escute o pensamento positivo desta manhã de domingo para você. Para você que vai acordando agora, vai despertando agora, com o Cabral aqui no Brasil Sertanejo. O pensamento positivo de hoje, para a vizinha, para o vizinho que já está me ouvindo nessa manhã gelada, cedinho, o nosso pensamento fala assim, ó: o sofrimento pelo qual passa não é sinônimo de crescimento espiritual. Também não é o padecimento que faz você evoluir, mas é a maneira como suporta a dor. De que lhe adiantaria o sofrimento se pouco ou nada modifica em sua vida? Há muitos que sofrem e continuam na retaguarda, pois a revolta, a falta de humildade, não diminuíram. Aproveite esta fase para fazer uma análise na sua vida. Deus não quer o seu sofrimento. Só o permite para que você possa mudar.

0: E que pensamento positivo, hein? Nesta manhã de domingo, pra gente curtir. E é uma verdade, né, esse pensamento positivo, sempre trazendo verdades pra gente nas manhãs de domingo aqui, o pensamento positivo. E essa última frase aqui do pensamento positivo pra você que ouviu, ó: Deus não quer o seu sofrimento, ele não quer, mas Deus só permite o seu sofrimento para que você possa mudar. Que lição o pensamento positivo de hoje, nesta manhã gelada de domingo para você. Muito bem, agora são 7 horas 28 minutos, 7h28. Bom dia para você que está nos ouvindo nas ondas do som digital da Gazeta FM no 92.9. Estamos ao vivo no som digital da Gazeta FM lá no 92.9. 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Alexa, bom dia! 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Também estamos ao vivo lá na Alexa, então nosso programa multiplataformas para você curtir e aproveitar. E para você interagir comigo, para você conversar comigo aqui nessa manhã gelada em Carazinho, para a gente esquentando, tomando um chimarrão, ouvindo rádio, você manda sua mensagem para você concorrer aos prêmios de hoje. Claro, todo domingão tem prêmios para você aqui no Brasil Sertanejo. 549-9183-6300. 549-9183-6300. Hoje tem prêmio. Tem prêmio lá da Planalto Ótica e Joalheria. Hoje também tem o famoso prêmio lá do Super Floresta, fabricação própria lá do Super Floresta, 2 kg de linguiçinha lá do Super Floresta, para você fazer o seu churras, o seu churrasco deste domingo. E também hoje tem prêmio lá da Água e Luz para nossa audiência. Então, 3 super prêmios para você aproveitar. Quem sabe você ganha, é o Felizardo ou a Felizarda em ganhar os prêmios de hoje. Já pensou? Você está em casa, tranquilo, no domingo, sossegado com a família, tomando seu chimarrão, tomando seu café da manhã e podendo participar do nosso programa e concorrer a esses 3 super prêmios. Então tem prêmio da Planalto Ótica e Joalheria, tem 2 quilos de linguiçinha, rapaz, e é uma delícia, hein? A linguiçinha lá do Super Floresta, 2 quilos de linguiçinha para você fazer no seu churras desse domingo. E também tem prêmio lá da Água e Luz para você aproveitar. 7 horas da manhã mais 32 minutos... 7h32, antes do Baú Sertanejo, eu falei na semana passada, né, aqui no nosso programa, nós vamos trazer sempre uma historinha agora no Baú Sertanejo, porque os Baús Sertanejos vão ser, já eram, né, muito especiais para nós, mas nós vamos trazer uma história hoje, o nosso Baú Sertanejo em homenagem a esse grande artista da música sertaneja, em homenagem a Tião Carreiro. Tião Carreiro, nome artístico de José Dias Nunes, que é considerado o maior e mais influente violeiro da história da música sertaneja raiz. Vindo da roça em Minas Gerais, aprendeu a tocar violão e viola de forma totalmente autodidata, ou seja, aprendeu olhando, sozinho, ainda na juventude. Em 1959, ao juntar o ritmo do recorte de catira com batidas pontuadas e técnicas únicas na viola caipira, Tião Carreiro revolucionou a música caipira ao criar o ritmo pagode de viola. O termo pagode se referia às festas da roça na época, e a inovação estreou com o clássico Pagode em Brasília, em 1960, consagrando-o como título de O Rei do Pagode. Apesar de ter cantado com outros parceiros como Carreirinho e Paraíso, a sua trajetória ficou marcada sempre ao lado de Pardinho, nome artístico de Antônio Henrique de Lima, o Pardinho. A dupla gravou dezenas de LPs e emplacou clássicos inesquecíveis como Rei do Gado, Amargurado, Rei de Lágrimas, O Menino da Porteira, Mão do Tempo, Boi Soberano, entre tantos outros sucessos. Então, para você que está curtindo já cedinho aí o Brasil Sertanejo, nós vamos prestar uma homenagem agora a esse grande artista da música sertaneja raiz. Ele nasceu em 1934. Infelizmente, nos deixou lá no ano de 1993. Mas o seu legado é eterno. A gente vai relembrar nesta manhã de domingo, em homenagem a esse grande artista da música sertaneja. Vem aí! Abrindo o baú sertanejo para a gente fazer uma viagem no tempo, Tião Carreiro. E é só ele que vai tocar agora no baú sertanejo. Tião Carreiro e Pardinho cantando Pagode em Brasília, no Brasil Sertanejo. Bom dia para você!
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2: Muito bom dia para você, você que vai despertando agora nesse domingo. Agora são 7 horas da manhã, mais 50 minutos. Repita, meu filho. 10 para as 8. Bom dia.
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0: nesta manhã gelada em Carazinho, manhã de domingo. Brasil Sertanejo, pra você até às 11 horas da manhã. Bom dia! 92.9. Aqui na 92.9, na Gazeta FM, o som digital da Gazeta pra você. E quando chora a viola, você sabe que tem Brasil Sertanejo. 7 horas da manhã, mais 54 minutos, 7h54. Agora a temperatura marcando, subiu um pouquinho a temperatura aqui nos altos do bairro Boa Vista. O nosso termômetro aqui colocado pertinho aqui do estúdio, da janela do estúdio aqui, ó, tá marcando pro lado de fora, né, vizinho? Pro lado de fora, né? Senão não adianta também o termômetro, né? 7 graus nesse momento. 7 graus é a temperatura agora aqui nos altos do bairro Boa Vista. Vamos ver o céu. Poucas nuvens, né? Poucas nuvens no céu. Céu azul, o sol brilhando. Sol brilhando lá fora. Mas hoje não vai passar muito aí a temperatura. Não vai subir muito, né? Agora tá 7 graus, segundo a Clima Tempo. Nós vamos hoje com a máxima de 16. Mais de 16 não vai passar, segundo a Clima Tempo. Então teremos aí um domingo gelado. Amanhã também vem gelo. Vem gelo amanhã também. Já que nós estamos falando de frio... De frio, né? De temperatura. Vamos com a previsão do tempo, então? Vamos lá?
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0: Previsão do tempo para você que tá me ouvindo aí. Brasil Sertanejo, nesta manhã gelada em Carazinho, então 7 graus agora, a umidade do ar está em 71% aqui nos altos do bairro Boa Vista, aqui na sede do Grupo Gazeta de Comunicação. Hoje, dia 6 de setembro, então, hoje o dia amanheceu em alguns pontos aí de Carazinho. 3 graus, rapaz, 3 graus em alguns pontos de Carazinho hoje. Hoje a máxima, segundo a Clima Tempo, não vai passar dos 16. Não passa dos 16 hoje. Sol com muitas nuvens durante o dia e períodos de céu nublado. À noite, com poucas nuvens. Frio, né? Vai ser um dia gelado hoje, domingo. Inclusive na parte da tarde aí, né? Bom para dar uma lagarteada aí no meio da tarde, né? Amanhã vai estar mais frio ainda. Amanhã, feriado, ó. Feriar para você que vai fazer o feriadão, né? Amanhã, segunda-feira, dia 7 de setembro, dia da independência do Brasil. Amanhã, o dia vai amanhecer, segundo a Clima Tempo, com 1 grau. 1 grau. 1 grau. A máxima, 16. 16 graus. Sol o dia todo sem nuvens. À noite, de tempo aberto, ainda sem nuvens amanhã. Terça-feira, dia 8, o dia vai amanhecer um pouquinho mais menos gelado. Ó. 7 graus. É a mínima na terça-feira, máxima vai a 21, não chove também. Quarta-feira, o dia vai amanhecer com 12, vai subindo, ó, as mínimas, né? Quarta-feira, 12, então a mínima vai a 20, a máxima. Tem possibilidade de pancadas de chuva na quarta-feira à noite. Quinta-feira, tem um pouquinho mais chance de chuva, vai aumentar um pouquinho. A mínima 16, a máxima 22 na quinta-feira, dia 10. Sol com muitas nuvens e períodos de céu nublado à noite com pancadas de chuva. Segundo a Clima Tempo, na quinta-feira, aproximadamente aí 5 milímetros de chuva na quinta-feira, mais à noite, né? Sexta-feira, dia 11, aí nós vamos ter um alerta aqui na sexta-feira, ó. Do que é esse alerta aqui? Mudança de temperatura, né? Sexta-feira, dia 11 de setembro, a mínima 15, a máxima 18. E aí na sexta-feira vem muita chuva, ó. Mais de 30 milímetros de chuva na próxima sexta-feira, dia 11. Sol fechando ainda de manhã com chuva, que fica forte na parte da tarde, na sexta-feira à noite, tempo seco. Então, a previsão do tempo para você hoje, amanhã, segunda-feira, e ainda na terça-feira teremos dias gelados ainda. Inclusive amanhã o dia vai estar mais frio ainda, vai amanhecer amanhã, segunda-feira, com apenas 1 grau a mínima amanhã. Então, com certeza, a sensação térmica amanhã aqui em Carazinho, em alguns pontos, aí vai ser negativa, né? Próxima a 0 grau, menos 0 alguma coisa, né? De negativo. Então, vai ser de tremer tudo que é coisa de frio amanhã, como dizia o meu pai, o Castelinho, né? Então, amanhã também, ó, frio. Terça-feira, vai subir um pouquinho, às 7 a mínima, a máxima 21. Aí a chuva, vizinha, a chuva vai voltar na quarta-feira, dia 9, com pancadas de chuva. Não é muita coisa, viu? 1 milímetro para quarta-feira à noite, tá bom? Quarta-feira à noite volta a chuva. Aí quinta tem possibilidade de chuva também na parte da noite, pancadas de chuva também. E aí, na sexta-feira, aí chove à tarde e vem bastante água aí na sexta-feira, em torno aí de 30 milímetros de chuva na sexta-feira, tá bom? Então tá aí a previsão do tempo completinha para nossa audiência. E lembrando, né, nesse mês de setembro, será um mês marcado aí por chuvas e temperaturas aqui na nossa região abaixo da média. Então por isso esse frio aí em setembro, né? Nos lembrando que ainda estamos no inverno, né? Que ainda estamos no inverno. Então teremos aí um mês de setembro, segundo a Climatempo, com o fenômeno El Niño muito presente aí, muitas chuvas e também a temperatura um pouco abaixo da média para essa época do ano aí no mês de setembro, tá bom? Previsão do tempo para você. Agora são 8 horas da manhã, muito bom dia para você. 8 horas da manhã, bem certinho nas batatas, como dizia o veinho, né? O nosso veinho, velho guerreiro do Rádio Castelinho. Daqui a pouquinho chegando informações para nossa audiência. Vamos na parte da segurança pública, tem bastante informações aqui, lá do Portal Gazeta. Daqui a pouquinho os destaques do Portal Gazeta para nossa audiência. Tem também, daqui a pouquinho, também um destaque lá no Freio de Ouro, lá da Expo Inter, né? Um carazinhense, né? Um ginete de carazinha, destaque na final do Freio de Ouro 2026. Daqui a pouquinho também informação aqui dentro do Brasil Sertanejo. Informação também tem, que eu não gostaria de falar, mas tem a dupla Grenal. Daqui a pouquinho tem informação do esporte também. A dupla Grenal joga. O Inter joga hoje, o Grêmio joga amanhã no feriado. Ai, meu Colorado, hein? Tá difícil, hein? Pro nosso Colorado, né? Daqui a pouquinho informação, então, da dupla Grenal pra nossa audiência. Tem muita coisa ainda pra acontecer aqui no Brasil Sertanejo. 8 horas mais um minuto. 8:01. Antes de eu mandar registrar os recados aqui, já as participações da nossa audiência, eu quero lembrar, ó, hoje tem a Corrida da Independência, já tá acontecendo, né? Inclusive a largada foi aqui pertinho, né? Aqui no ginásio da Capezu, pertinho da Rádio Gazeta. Muito bem organizada, muitos atletas de Carazinho, da região, a criançada também participando da Corrida da Independência. E tem lá no... nas redes sociais da Gazeta, @portalgazetars, tem entrevista que o nosso colega Alessandro Tavares. Mandar um abração lá pro Alessandro, pro nosso amigo Alessandro Tavares, lá do jornalismo do Grupo Gazeta, que está fazendo a cobertura aí da Corrida da Independência, a maior corrida já realizada aqui em Carazinho. Tem entrevista lá do Alessandro Tavares, então, com o diretor do SESC aqui de Carazinho. Tem também entrevista, ele fez agora há pouco, tá lá no Instagram da Gazeta, @portalgazetars. Tem entrevista do Alessandro com o coordenador do SESC aqui em Carazinho, que está organizando a Corrida da Independência. Tem também entrevista do Alessandro com o secretário de esportes aqui de Carazinho, o Nuno Barbosa. Também tem entrevista lá para você conferir lá no @portalgazetars, lá no Instagram, para você que tem Instagram. E já que eu tô falando do Instagram, para você que quer seguir lá também o Brasil Sertanejo, @brasilsertanejo.jc, de Jonathan Cabral, tá bom? Segue lá o nosso programa no Instagram também. Postei uma fotinho lá no estúdio aqui, ó. O programa tava entrando no ar, eu tirei a foto, tá lá no @brasilsertanejo.jc, de Jonathan Cabral, para você seguir o nosso programa também lá nas redes sociais, tá bom, gente? Daqui a pouquinho, vamos registrar aqui, ó, pessoal que tá nos seguindo lá, né? Quero mandar um abraço aqui para dona Nilce Cerati, que tá nos seguindo lá também, lá no Instagram do Brasil Sertanejo. A Itamara Barbosa também, toda a turma aí que tá nos seguindo também lá no Instagram, @brasilsertanejo.jc. 54991836300. Quero mandar um abraço aqui. Vamos registrar as participações aqui no nosso programa? Mandar um abração lá pro pessoal lá do Açougue da Estação 599, a Patrícia e o Leandro, que estão lá na lida, trabalhando e ouvindo o nosso programa o Brasil Sertanejo. Um abração, estão participando. Um abração pro Leandro e pra Patrícia. Um abração também para minha amiga Carmen Marinho, lá no bairro Oriental, nesse frio, né? Um domingo de setembro, primeiro domingo, né? De setembro, passando para desejar um excelente, abençoado dia e uma maravilhosa semana a todos. Valeu, dona Carmen, obrigado pela audiência. Um abração também para o meu amigo Pantera, lá no bairro Oriental. Mandar um abração, um beijão para minha mana, que está na audiência também. Bom dia, mano, já na escuta do Brasil Sertanejo. Mandar um abração lá para dona Ivane. Alô, Vanha, um abração para Vanha, um abração para o Celso, um abração para todos vocês lá no bairro Princesa também, na audiência. Daqui a pouquinho, homenagem para o Miguelzinho, né? Meu afilhado, completando hoje, no dia 6 de setembro, mais um aninho, 3 aninhos do Miguel. Daqui a pouquinho, homenagem para ele curtir aí com a vovó Ivânia e com o vovô Celso também. Bom dia, um ótimo domingo a todos os ouvintes do Brasil Sertanejo. Eu me arrepio e lembro da época do Castelinho. Lidando pela cidade no aplicativo, Joel Sena. Ô, meu irmão Joel, um grande abraço pro senhor. Fico muito feliz, né? Seu Joel sempre foi um ouvinte do meu pai do Castelinho, também tá me ouvindo agora nos domingos. Um abração, seu Joel. Obrigado pelo carinho, pela audiência. Um bom trabalho para o senhor aí nesse domingão, tá bom? Obrigado pelo carinho mesmo, fico muito emocionado com a sua mensagem aí. O pessoal mandou na semana passada a mensagem aqui, né? Também dizendo, né? Elogiando o nosso programa. Eu fico muito feliz que o nosso programa está tendo uma receptividade muito grande em Carazinho e toda a região, relembrando um pouquinho do velho e bom rádio antigo, né? Com a música sertaneja, mantendo vivo aí o legado da música sertaneja raiz e do nosso eterno velho guerreiro do rádio Castelinho, meu pai. Que saudade, né? Nos domingos a gente mata um pouquinho da saudade, né, seu Joel? Um abração pro senhor aí. O seu Gerson. Ô, Gerson, um abração pra ti lá no bairro Santo Antônio. Um abraço, bom domingo. Quer concorrer aos prêmios de hoje, valeu. Quem mais? O meu amigo Fábio Scherer, lá da boa Santa Catarina, santa e bela Santa Catarina, muito obrigado pela companhia. Ele quer ouvir a Almir Sater tocando em frente, já tá aqui na ponta da agulha, viu, meu amigo Fábio? Lá de Santa Catarina, na audiência. Obrigado, nosso programa com audiência regional também. O nosso amigo Fábio curtindo lá pelo aplicativo Portal Gazeta RS no celular. Valeu, meu irmão, obrigado aí em Santa Catarina pela audiência. Bom dia, meu querido amigo Jonathan, um excelente domingo. Conselho de hoje, cuidado ao comer peixe. Ai, ai, um abração para dona Juraci, para o seu Gabriel, para tia Chica lá na Vila Rica. Obrigado pela audiência, estão participando do programa. É, seu Gabriel, não tá fácil o nosso Colorado, né? Ô, Colorado, o que fizeram com o nosso Colorado, né, seu Gabriel? Um abração para todos vocês, a família abençoada, a família Vizentim da Silva, lá na Vila Rica, obrigado pela audiência. Mandar um abração aqui, ó, quem tá curtindo o nosso programa também, lá no @brasilsertanejo.jc de Jonathan Cabral, é a minha amiga Claudete Upes. Um abração pra Claudete, obrigado pelo carinho, pela audiência. Um abração pro seu Darcy também, estão curtindo o nosso programa também aqui nas Ondas da Gazeta, lá no nosso Instagram também. Obrigado pelo carinho, pela audiência, viu, Claudete? Um abração para ti e também pro Darcy. Até rimou, né? Para ti e pro Darcy. Tá bom? Um ótimo domingo, um abençoado domingo a todos vocês aí, a família Upes. Obrigado pela audiência. Vamos ver quem mais aqui. 54991836300. Só lembrando a nossa audiência, hoje tem 2 quilos de linguiçinha lá do Super Floresta para você concorrer, tá bom? 2 quilos de linguiçinha para você fazer o seu churrascão hoje. no domingo. Hoje também tem prêmio da Água e Luz e também prêmio especial lá da Planalto Ótica e Joalheria. Manda um abração aqui pro seu Volmar. Seu Volmar Willig, obrigado pela audiência. A dona Maristela dos Santos também está na audiência. Obrigado, minha amiga. A Andressa Willig também, lá no bairro Centro. Toda a família aí no bairro Centro. Obrigado pelo carinho, pela audiência. Vamos registrar mais uma aqui? Porque hoje vai ser concorrido, hein? Muita gente já participando do nosso programa aí nessa primeira hora do Brasil Sertanejo. Bom dia, Jonathan. Aqui é o Léo Gabriel Souza. O meu tio Paulo Vilas Boas, o chinês, alô chinês da Oriental, tá na escuta. Pediu a música Cartas na Mesa, um grande sucesso na voz do Moacir Franco. Coloca os nomes no sorteio aí, valeu, um abração pro Léo Gabriel Souza e pro chinês da Oriental. Obrigado pelo carinho, pela audiência. Vamos ver aqui. Ah, que... Mandar um abração especial aqui pro nosso querido amigo Padre Matheus Daniele, que tá na audiência aí tomando um chimarrão e ouvindo o nosso programa. Padre Matheus, a família inteira é obrigada a acordar cedo no domingo para ouvir o bonitinho. Ai, ai, obrigado Padre Matheus pela audiência neste domingão gelado em Carazinho. Então participe aí do nosso programa 54991836300. 54991836300. Então tem 2 quilos de linguiçinha lá do Super Floresta, tem prêmio da Água e Luz e também tem prêmio da Planalto Ótica e Joalheria. Vamos atendendo o pedido então da nossa audiência? Vamos lá? Vamos mandar essa música lá para Santa Catarina, para o nosso amigo Fábio Scherer. Fábio, curte aí, meu irmão, para você aí em Santa Catarina, uma das maiores vozes da música sertaneja, Almir Sater, tocando em frente no Brasil Sertanejo.

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2: Muito bom dia para você. Agora são 8 horas da manhã, mais 22 minutos. Acerte o seu relógio. 8h22 e tá frio, né, meu venho? Tá frio, vizinha.
3: Pelo amor de Deus, vizinha, tá a debater tudo que é coisa, né? De frio.
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1: Muito bom dia para você. Vamos juntos nesta manhã gelada em Carazinho, manhã de domingo. E você sabe que no domingo tem o Cabral aqui na Gazeta com o Brasil Sertanejo. 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

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Temperatura agora vai subindo, né? Vai subindo aos poucos agora, marcando 8 graus aqui nos altos do bairro Boa Vista, aqui na sede do Grupo Gazeta de Comunicação, 8 graus. A umidade do ar está em 71%. E agora, 8h30. 8h30 da manhã, agradecendo já esse mundão de audiência, não, aqui, não só aqui em Carazinho, mas em toda a região. Audiência regional do nosso programa também. A minha amiga Claudete mandou aqui para mim. Claudete, veio para mim a mensagem aqui, mas confirma para mim, é hoje mesmo? É hoje mesmo, minha amiga Claudete. Deixa eu ver onde é que tá aqui que ela mandou pra mim aqui, rapaz. Eu acho que eu perdi a mensagem da Claudete lá no Instagram. Veio a notificação pra mim aqui, viu, Claudete? Tá me ouvindo aí, dona Claudete Upes? Mas veio a notificação, mas não veio a mensagem pra mim aqui, minha amiga. Vamos ver. Dá uma olhada aqui. É, não veio, não veio. Pra confirmar aí a homenagem, pra nós fazer a homenagem aí, tá bom, minha amiga? Veio pra mim aqui, mas não achei mais a mensagem. O que será que aconteceu aqui, rapaz? É a tecnologia, né? Às vezes deixa na mão a tecnologia também, né? Tá bom, Claudete? Obrigado. Quiser mandar no 54991836300, tá bom? Que é o telefone aqui, que daí eu tenho acesso a ele aqui instantâneo, né? Tá bom? 54991836300 pra gente fazer homenagem de aniversário também, tá bom? Vamos ver aqui. Ah, veio agora aqui, ó. Ah, não. Então veio agora mesmo. Agora consegui localizar aqui, ó. Chegou agora, ó. Chegou agora. Então vamos cantar os parabéns? Vamos cantar os parabéns pro meu amigo, então? Vamos lá? Claudete, a homenagem aí. Mandou no zap. Ah, mandou no zap. Eu não vi, então. É muita mensagem aqui que eu não vi. Desculpa, minha amiga. Vamos cantar os parabéns, então, pra ele? Obrigado, viu, minha amiga? Respondeu instantaneamente aqui. Vamos mandar os parabéns pra ele, então? Vamos cantar os parabéns pro meu amigo Darcy. Ô, Darcy! Tá ouvindo aí, Darcy? Vamos cantar os parabéns pra ti, então? Vamos lá!

A homenagem de aniversário vai pro meu amigo Darcy Ups, que tá completando mais uma primavera. Meu irmão, muita saúde, muitas felicidades, muitos anos de vida. A homenagem da sua esposa, Dona Claudete Ups, das suas filhas, de toda a família Ups, demais familiares, colegas, amigos, amigas, de toda a nossa família aqui do Brasil Sertanejo. Homenagem para o meu amigo Darcy Ups, que está completando hoje mais um aniversário. Darcy, um grande abração para ti, meu irmão!

0: quantos e quantos, né? Dezenas de milhares de clientes lá da Loja Máxima. E eu sempre que ia lá na Loja Máxima era recebido com muito carinho, muita atenção lá pelo seu Darcy. Ia lá no escritório dele, ficava lá no fundo da sala, né, Darcy? Saudade desse tempo, viu, meu amigo? Um abração pra ti. Agora tá aproveitando, né? Aproveitando, tá certo, viajando, aproveitando com a dona Claudete, aproveitando a vida também. Tem que descansar, né, meu irmão? Aproveitando aí com a sua família. Então, a homenagem pra ti. E obrigado, viu, Darcy, por sempre confiar aqui na Gazeta, confiar aqui no legado do Castelinho. Foi um grande, grande anunciante. Olha, eu diria que foi um dos primeiros anunciantes do Castelinho. Foi o nosso amigo Darcy Upes, lá da Loja Máxima, o Máximo em Loja, que deixou saudade aí no comércio de Carazinho. Um abração pro seu Darcy e parabéns, um feliz aniversário. Aproveite aí com a tua família, tá bom, Darcy? Um abração pra ti, saudade do amigo aí, tá bom? Um bom domingo para você. Vamos seguindo o nosso programa aqui agora, 8h35, 8h35, 549-9183-6300 para você participar. 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Tem prêmio também da Água e Luz lá do meu amigo Everton. Daqui a pouquinho também chegando o recado do Everton lá da Água e Luz. 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Vamos registrar aqui mais participações. Bom dia, meu amigo, tranquilo? Tudo bem, graças a Deus. Quero participar do sorteio dos prêmios, pedir a música Retrovisor. Claudino Carvalho, lá do bairro Ouro Preto, um abraço e ótimo feriadão a todos e tamo na lida. O Claudino que tá lá na lida com as vaquinhas, né, Claudino? Um abração pra ti, um ótimo trabalho nesta manhã de domingo, domingo gelado em Carazinho. Um abração, Claudino! Vamos deixar na ponta da agulha aí o embaixador Gustavo Lima, um fenômeno da música sertaneja. Pra quem não viu, pra quem quiser ver, a abertura do show do Gustavo Lima lá no Festival do Peão de Boiadeiro em Barretos, rapaz... Que espetáculo, hein? Que espetáculo. É um fenômeno mesmo da música sertaneja. Eu, Gustavo Lima, daqui a pouquinho vamos rodar aí pro nosso amigo Claudino Carvalho, lá do bairro Ouro Preto, o embaixador Gustavo Lima, tá bom? Vamos ver quem mais? Vamos de áudio aqui, vamos dar uma acertada aqui, que mexeram aqui. Deram uma mexida, mas nós vamos mexendo aqui, vamos acertando, né? Vamos de áudio. Cadê o áudio aqui? Agora eu perdi o áudio, rapaz. Onde é que tá o áudio aqui? Ah, tá aqui o áudio, ó. Bom dia, minha amiga! Fala!
1: Bom dia, amigos da Gazeta!
0: Ô, minha amiga, bom dia!
1: Um bom domingo a todos! Eu quero participar dos brindes.
0: Tá.
1: De todos os brindes.
0: Tá bom, minha amiga.
1: Investido com o Mercado Floresta, de todos os brindes.
0: Tá bom.
1: Um bom domingo a todos.
0: Amém, minha amiga. Pra senhora também. Quem mandou?
1: João Carlos e Maria, do bairro Floresta.
0: João Carlos e a Dona Maria, lá do bairro Floresta. Obrigado pela audiência. Estão participando, viu, minha amiga? Dona Maria e o companheiro também, né? Participando aí do nosso Brasil Sertanejo. Vamos ver quem mais aqui. Bom dia, estamos na lida em casa. Manda um abraço lá para a Patrícia, para o Jariston e para o Leandro, lá do 599. Quero participar dos prêmios de hoje, é o Luan, lá do bairro Oriental. Valeu, Luan, um abração para ti. E para nossa turma lá, para a turma toda lá do açougue do Economia da Estação 599, né? A Patrícia, o Jariston e o Leandro também. Padre Matheus mandou uma mensagem aqui, já falei antes no bloco, né? Um abração lá pro Padre Matheus. Lembrando, né, pra nossa audiência, Padre Matheus tá sempre aqui na programação da Gazeta, de segunda a sexta-feira, tem a oração do dia às 7 da manhã e também ao meio-dia com o Padre Matheus Daniele. Vamos ver quem mais aqui. Bom dia, a participar dos prêmios, a Sandra Leidá, do bairro Santa Terezinha. Tá participando, vamos dar uma acelerada aqui. O meu amigo Amarildo de Almeida, do bairro Vargas, pediu Alain e Aladim. Tá participando também o Amarildo. Ah, aqui já fizemos a homenagem. Agora que eu vi aqui, viu, Claudete? Obrigado, obrigado pela participação. A Claudete e o Darcy também, aniversariante do dia. Bom dia, Jonathan. Escutar a música A Dama de Vermelho com Joaquim Manuel. Moro no bairro Cantares, a Ivani Hennig. Ofereço para meu esposo Itamar. Alô, Itamar. Um abração para ti, para dona Ivani Hennig, lá do bairro Cantares. Quem mais? Bom dia, manda um abraço aqui em São Bento, estamos na escuta, quero participar dos prêmios, a Neiva de Souza. Alô, dona Neiva, um abração para a senhora, toda a família lá no distrito de São Bento, obrigado pela audiência. Quem mais? A Sandra Pedroso, lá do bairro Princesa, quero participar dos prêmios. Adoro o seu programa, se possível toca aí a Espinheira. Valeu, Sandra, obrigado pela audiência. Falar em Espinheira, rapaz, o nosso Brasil, o que está acontecendo, rapaz? Essa semana aí o bicho pegou, né? Eu avisei, meu bem, eu te avisei. É, por falta de aviso não foi, né? Esse escândalo aí que está acontecendo lá na Suprema Corte de Justiça, lá no STF, rapaz, o nosso Brasil, aonde vai parar, né? Eu poderia falar muita coisa aqui, mas como nós estamos em época aí de eleição, né? Eu vou segurar a língua aqui para não falar muita coisa. Não posso falar, senão me tiro do ar aqui, tá bom? Mas o nosso Brasil aí é uma espinheira eterna, né? Olha, essa semana aí revelou cada situação, rapaz, e é crime, né? E nós descobrimos aí que tem um capa preta aí que tem preço, rapaz. É, ele tem preço. Tem um capa preta lá em Brasília que tem preço, rapaz. Que coisa, né? Vamos seguindo aqui. Bom dia, aqui é a Áurea de Oliveira, do bairro Oriental. Estive de aniversário no último dia 3. Quero participar do sorteio. Valeu, minha amiga Áurea de Oliveira, lá do bairro Oriental. Áurea hoje não tem, viu? Hoje não tem lá da Padaria Vitória. Tá? Hoje nós temos 2 quilos de linguiçinha lá do Super Floresta. E nós temos também prêmio da Água e Luz e prêmio da Planalto Ótica e Joalheria também. A torta vai ficar mais pra frente, tá bom? Vamos ver quem mais aqui. Vamos ver. Participar do sorteio dos prêmios, a Sônia Maria Cardoso, lá do bairro Oriental, tá participando. Bom dia, estamos na escuta aqui na Granja Serena, em Saldanha Marinho. Estamos aqui plantando milho. Meu nome é Ana Cláudia Lovizeto. O Jefferson, a Isadora, a Daniele Gatti. Queremos participar do sorteio. Valeu, toda a família Gatti. Obrigado, Ana Cláudia também. Lá na Lida, rapaz. A família toda na Lida aí plantando milho. Lá na Granja Serena, lá em Saldanha Marinho. Um abração para vocês. Um ótimo trabalho também. E como diz aquela música, né, de Dom e Ravel, obrigado ao homem do campo pelo leite, o café e o pão, né? O nosso Brasil deve muito ao homem do campo. Obrigado a todos vocês lá da Granja Serena, lá em Saldanha Marinho, que estão plantando milho e ouvindo a todo volume aí o Brasil Sertanejo nesse domingo. Um abração. Estão participando do nosso programa aqui do sorteio dos prêmios. Um abração para Vera Gonçalves, do bairro Glória. Um abração para Maria Zaida, lá de Santo Antônio do Planalto, na audiência. Eliara Ferreira dos Santos, lá do bairro Glória, também na audiência. Quem mais? Estão participando, né? A Soleni, a minha amiga Soleni, lá do bairro São João. Alô, bairro São João, na audiência. Obrigado. A Soleni quer ouvir o franguinho na panela. E eu quero mandar um abraço aqui também, ó. Deixa eu localizar aqui agora. Eu quero mandar um abraço especial lá pro bairro São Lucas, lá pro bairro São Lucas, que também tá sempre na audiência, para esse casal querido, né, que tá aqui, ó, achei, pro seu Antônio Vieira e pra dona Conceição Vieira, lá no bairro São Lucas também, um abração, obrigado pelo carinho, pela audiência, eles que comentaram aí com a minha irmã, com a Solange, por isso que eu tô mandando um abraço para eles aqui, né? Não sabia que eram ouvintes nossos lá no bairro São Lucas. E a minha irmã encontrou eles aí nos últimos dias e pediu: manda um abraço para nós aí, Jonathan. A gente escuta os teus programas no sábado, no domingo, também na Gazeta. Então um abração aí pro Antônio Vieira e pra Conceição Vieira lá no bairro São Lucas. Obrigado pela audiência, tá bom? Então participe do nosso programa 2 quilos de linguiçinha lá do Super Floresta. 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Tem também hoje prêmio da Água e Luz. Daqui a pouquinho, no próximo bloco, aí chegando o recado do Everton lá da Água e Luz. E também hoje prêmio da Planalto Ótica e Joalheria. Vamos de música? Vamos relembrar aqui essa dupla? Que essa dupla esteve aqui em Carazinho e meu pai, o Castelinho, apresentou ela várias vezes aqui em Carazinho, fazendo shows pela região também. Vamos relembrar? Vem aí no Brasil Sertanejo, nesta manhã de domingo, gelada, pra gente relembrar Adalberto e Adriano cantando Noite de Núpcias no Brasil Sertanejo. Bom dia pra você!
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Tá aí, homenagem simples, mas sincera, como dizia o Castelinho, dizia o meu pai Castelinho, simples, mas sincera, com muita sinceridade, simples, pro nosso amigo Darcy Upes, completando mais uma primavera. Darcy, eu não posso deixar de fazer essa homenagem para ti sem lembrar que o Darcy, para nossa audiência que tá ouvindo aí, o Darcy foi um grande parceiro do meu pai do Castelinho no rádio. Para quem lembra, a loja Máxima, o Máximo em Loja, né? Foi uma grande parceira, longos e longos anos, anunciou no programa do Castelinho, depois anunciou comigo, algum período aqui na Gazeta também, vários e vários anos. A homenagem também, viu, Darcy, vai dos seus clientes também, quando

0: hora certa. 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
2: Hora certa para você, muito bom dia. Agora são 8 horas da manhã, mais 56 minutos. 8h56 e tá frio, né, gaúcho? Tá frio, homem.
3: Tá louco. Frio. Que barbaridade. Eu tô com os pés dentro do forninho, do fogão ali. Tô com a meia.
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1: Vamos seguindo o nosso Brasil Sertanejo nesta manhã gelada em Carazinho. Vamos juntos até às 11 horas da manhã. Bom dia pra você! 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Oh, saudade! Chico Rei Paraná trazendo as loterias pra nossa audiência.

Eu ponho fé no jogo que eu joguei e ainda dá tempo de você jogar nos bolões da Mega Sena de hoje. O concurso 3.054 da Mega Sena hoje pode pagar um prêmio de 48 milhões de reais para os apostadores que acertarem as 6 dezenas. O sorteio ocorre neste domingo, hoje domingão, dia 6, às 11 horas da manhã, lá em São Paulo, o sorteio. Lembrando, né, a aposta mínima para a Mega Sena custa R$ 6,00 e pode ser realizada também pela internet. E lembrando, né, gente, a Mega Sena, como ficou para os domingos, o sorteio é às 11 horas, que é no final do nosso programa. E o resultado você escuta aqui na programação da Gazeta durante a semana. Lembrando que hoje ainda, hoje tem um concurso da Mais Milionária, que vai pagar hoje, rapaz do céu, a Mais Milionária, para quem só gosta de jogar na Mega Sena, aproveite também que tem a Mais Milionária hoje, concurso 387, que vai pagar hoje 91 milhões de reais. Tem também a Quina hoje, concurso 7111, 17 milhões, o prêmio estimado. E também hoje, domingo, tem o Dia de Sorte, concurso 1291, que vai pagar 700 mil reais o prêmio do Dia de Sorte hoje nas loterias. Então, para você se ligar, hoje sorteio da Mega Sena às 11 horas da manhã, vai pagar aí 48 milhões de reais para quem acertar as 6 dezenas. Tem também a Mais Milionária, vai pagar 91 milhões hoje. Tem a Quina, 17 milhões o prêmio estimado. E também Dia de Sorte, prêmio estimado em 700 mil para o Dia de Sorte. E os próximos sorteios durante a semana aí vai ter a Lotomania, concurso 2973, que vai pagar em torno aí de 5 milhões de reais nos próximos dias a Lotomania. Mas hoje tem Mega Sena, Mais Milionária, Quina e Dia de Sorte.

0: Tá aí, então, as loterias para nossa audiência. Agora são 9 horas da manhã, mais 2 minutos, 9 e 2. Vamos chegando agora. Quem tá chegando mais cedo hoje é o nosso amigo Everton Moraes, lá da Água e Luz, trazendo as novidades nesta Semana do Brasil, lá na Água e Luz. 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
0: 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Um abração pro Everton lá então, toda a família, né? 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Agora são 9h13, a temperatura agora marcando 9,9 graus, quase 10, como diz o japonês, quase 10, né? A umidade do ar tá em 63%, tem sol, o astro rei veio com tudo nesse domingão, né? Algumas nuvens no céu aqui nos altos do bairro Boa Vista, aqui na sede do Grupo Gazeta, mas o sol vem e vem, não vem tão forte hoje, porque a máxima hoje, segundo a Climatempo, não vai passar dos 16 graus. E amanhã, se prepare, porque vai ser de tremer tudo que é coisa de frio amanhã. Amanhã a mínima está marcando 1 grau amanhã. Para quem esperava que o inverno tinha ido embora, né? Não foi não, vizinho. Não, ainda tá inverno aí, ó. Amanhã a mínima vai marcar 1 grau em Carazinho, na região. A máxima amanhã não vai passar dos 12, rapaz. É, vai estar mais frio ainda. Então, feriadão aí para você curtir, se você tiver, né, de folga, curtindo aí o feriadão. Amanhã, dia da independência do Brasil, dia 7 de setembro. E hoje, dia 6, eu falava lá no início do programa, lá pelas 7 e pouquinho, né? Hoje, dia do Checho. Dia do Checho hoje, rapaz, para quem tá para esquentar nesse frio aí, vai, né? Nesse dia 6 de setembro. Vamos mandar aqui um abração para a audiência que está participando do nosso programa. Vamos ver aqui o Ayrton Francisco Grebin, a dona Neuci Bugs na audiência. Neuci Bugs Grebin também lá no bairro Ouro Preto, participando dos prêmios. Quem mais? A Elisângela da Silva, lá do bairro Floresta, também está participando. Quem mais? A minha amiga Helena Kaffer, do bairro Oriental, também está participando. Tem recadinho de áudio aqui, daqui a pouquinho eu vou registrar esses áudios aqui, tá bom? Deixa eu salvar aqui como não lido, deixa eu salvar aqui, senão eu me perco aqui na linha de fundo, é não lido. Daqui a pouquinho eu vou registrar os áudios aqui da nossa audiência, tá bom? A Zenaide Costa também tá participando, um abração. A dona Romilda Rites quer ouvir a música com Peão e Andorinha, Palhaço de Circo, um abração para ela. Um bom domingo, tá participando também, dona Romilda. O Luan Gerlach tá participando, quer ouvir Ana Castela, um abração. A família Dapper na audiência, a Nadir e a Terezinha Dapper lá do bairro Breaker na audiência também, estão participando. A minha amiga Marli Gonçalves, quero participar do sorteio. Moro aqui no bairro Planalto, parabéns pro meu filho Cleiton, que tá de aniversário na próxima quinta-feira, dia 10. Deus abençoe, obrigado. Um abração lá então pro Cleiton. Feliz aniversário, meu irmão. Próxima quinta-feira, dia 10. Muita saúde pra ti aí, tá bom? Vamos ver quem mais. Tem mais um áudio aqui. Daqui a pouquinho vamos registrar os áudios. Bom dia. Participar do sorteio, Antoniela de Santo Antônio do Planalto. Quer ouvir a música Telefone Mudo com o trio Parada Dura. A Elaide Valiati, lá do bairro Centro. Valeu, dona Elaide. Obrigado pela audiência. A dona Arlete Bícigo, lá do Rincão do Segredo, na audiência. Um ótimo programa. Valeu, minha amiga. Um ótimo domingo. Quem mais? Bom dia, meu amigo querido. Gostaria de participar dos sorteios. Um abraço da Salete da Cruz, do bairro Sommer. Gostaria de pedir a música com Léo Canhoto e Robertinho para você e todos que estiverem na escuta. Um abraço, um bom domingo. Para tua família também, viu, minha amiga? Muito obrigado pela audiência aí no bairro Sommer. Quem mais? Bom dia, aqui é a Rosa, Maria Rosa do condomínio, lá do bairro Floresta, na audiência. Quero participar dos prêmios, um bom domingo para você, que Deus abençoe você e sua família. Ah, dona Maria Rosa mandou aqui, ó, que falta que faz o teu pai, né? O nosso castelinho. Eu era criança quando eu escutava ele. Ô, minha amiga, tá em casa agora, tomando um chimarrão, escutando o programa. Que bom, minha amiga, um ótimo domingo pra ti, pra toda a tua família aí no bairro Floresta. E a dona Maria mandou o vídeo aqui, né? Deixou muita saudade, né? Mandar um abraço lá pro Cristiano Nasa, né? Que fez um conteúdo aí na rede social, lá no Facebook, lá no Instagram também, do Castelinho, relembrando o nosso veinho, o nosso velho guerreiro do rádio, meu pai Castelinho. Um abração pro Cristiano Nasa, que tem um perfil lá na rede social chamado Cristiano Nasa Aventuras, Histórias e Colecionáveis, né? Ele que relembra a história de Carazinho, grandes histórias, fotos, resgata aí conteúdos históricos, né? Épicos de Carazinho. E o Nasa fez homenagem aí pro Castelinho na última semana lá no Facebook e também no Instagram. Homenagem também, um abração lá pro Cristiano Nasa, tá bom? Vamos ver quem mais. Um ótimo domingo pra Silvana Godoy lá no bairro Glória, tá participando. Quem mais? A Elise Nap no bairro Vila Rica, na audiência. A Sueli dos Santos, do bairro Ípica. Quem mais? Ah, minha amiga Áurea, que mandou. Ela mandou aqui um link, né? Deve ser lá do Nasa, né? Do vídeo do nosso amigo Cristiano Nasa, né? Um abração pra ela, pra dona Áurea. Vamos ver quem mais aqui. Ah, o Luiz... Ô Luiz, um abração pra ti lá do bairro Sandri na audiência, um ótimo domingo, Deus abençoe a tua família aí também. Quero mandar um abraço pra Regina Matos e pro seu Américo Barcelos também que estão participando. Vamos ver aqui. Ah, aqui ó, a Vanha quer ouvir Lourenço e Lorival, Como Eu Chorei. Se der tempo nós vamos rodar hoje, que tá concorrido aqui, né? Graças a Deus, muita audiência. Daqui a pouquinho, se der tempo, Lourenço e Lorival lá para Ivânia, no bairro Princesa. O Elmar Renner, no bairro Alvorada, também um abração, tá participando do nosso programa. Quem tá mandando áudio, daqui a pouquinho eu vou registrar o seu áudio, tá bom? Vê se eu salvei todos os áudios aqui, como não lidos, tá tudo certinho. Daqui a pouquinho nós vamos então com os áudios da nossa audiência. Agora são 9h19, 9 horas da manhã mais 19 minutos... Temperatura marcando agora 10 graus em Carazinho, a umidade está em 61% a umidade do ar. Vamos de música? Vem aí pro nosso amigo lá do bairro Ouro Preto que pediu o fenômeno da música sertaneja na atualidade. Vem aí, Gustavo Lima, o embaixador. Retrovisor para você curtir neste domingão gelado em Carazinho. Bom dia! Linda música, linda música.

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1: Que beleza, Tunico.
2: Ah, estamos aqui no programa do Castelinho. Aquele abraço do Tunico.
1: Um bom programa, parabéns, Castelinho. E um abraço do Tino.

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2: Muito bom dia, hora certa para você agora, 9:30 da manhã. 9:30 no domingo gelado, será que essa hora já pode? Vamos acordar a criançada então? Acorda a criançadinha aí, meu velhinho.
3: Criançadinha, tá na hora de levantar, criançada. É o Castelinho que tá chamando vocês, ó. Ó, o Castelinho.
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2: Muito bom dia pra você, você que tá sintonizando agora na 92.9 FM, aqui é o Jonathan Cabral e este é o Brasil Sertanejo. Bom dia!
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2: 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Obrigado, Carazinho e região, por essa grande audiência, esse mundão de audiência que nos acompanham nos domingos aqui com o Brasil Sertanejo. Temperatura agora marcando 10 graus aqui nos altos do bairro Boa Vista, aqui na sede do Grupo Gazeta de Comunicação. Umidade do ar está em 58%. Neste momento, 9h35, vamos de áudio, vamos registrar os áudios da nossa audiência. Você que mandou áudio para mim, para interagir comigo aqui, nós vamos até as 11 horas da manhã ainda com muita música sertaneja para você participar. Vamos ouvir o áudio aqui da nossa audiência, bom dia!
5: Como diz aquela música?
6: Bom dia, aqui é o Alex Rodrigues.
2: Ô Alex!
6: Estamos ouvindo a melhor aí.
2: Ô meu irmão!
6: Gazeta FM.
2: Obrigado, meu irmão.
6: Gostaria de pedir uma música aí.
2: Tá.
6: Franguinho na panela,
2: ah,
6: aí.
2: Ah, o franguinho. Oferecer pra
6: essa colonada aí do...
2: Opa!
6: Do Rio Bonito, hein?
2: Olha aí, rapaz.
6: Especial lá pro rancho da Dona Neca.
2: Ô, Dona Neca!
6: E um abração pro Ivan lá.
2: Ô, Ivan!
6: Da família lá.
2: Ô, Ivan!
6: Se puder me botar no sorteio, eu te agradeço, mano, velho. Um abraço.
2: Valeu, um abração. Tá participando, meu irmão. Valeu, Alex. Obrigado pela audiência. Tem mais áudio? Tem. Bom dia.
7: Bom dia, Jonathan.
2: Bom dia.
7: Prazer estar falando contigo aí, meu amigo.
2: Prazer é meu.
7: Queria que tu mandasse um abraço aqui para o Michael, o Sandro, pro Bugrinho aqui no bairro São Miguel, na Ípica aqui.
2: Ô, rapaz.
7: Escutando teu programa aqui, meu galo.
2: Valeu, um abração para todos vocês lá no bairro São Miguel, Ípica, o Michael, a Sandra, a Lobugrinho, um abração para vocês aí, um ótimo domingo. Obrigado pelo carinho, pela audiência, estão participando. Valeu, Michael. Vamos ver quem mais aqui? Tem mais áudio? Tem mais áudio, bom dia.
8: Bom dia, Jonathan.
2: Bom
8: dia. Quero participar dos brindes de hoje.
2: Tá.
8: Paulo Roberto da Silva.
2: Ô, toca Paulo.
8: Uma música do Teodoro Sampaio.
2: Qual?
8: Aquela... Amanhã bebo de novo.
2: Tá liberado, né? Amanhã é feriado, né, meu amigo? Um abração pra ti, obrigado pela audiência, tá bom, Paulo? Um abração, ótimo domingo. Tá liberado, né? Amanhã bebe de novo, porque amanhã é feriado. Amanhã é dia 7 de setembro, a não ser que tu vai desfilar amanhã, né, meu amigo? Senão... Ai, aí um ótimo domingo pra ti, obrigado pela audiência, viu, Paulo? Tá sempre na audiência aí do nosso programa nos domingos. Vamos ver quem mais? Tem mais áudio, Jonathan? Tem mais áudio, bom dia!
9: Bom dia, Jonathan, tudo bem?
2: Tudo bom?
9: O Marco Silveira.
2: Ô, Marco.
9: Do Bairro Floresta.
2: Tá.
9: E diga. A Lisandra Machado também.
2: Ô, Lisandra, um abração.
9: Participar dos brindes, hein?
2: Tá.
9: Tá. Muito bom o teu programa, tá? E... Gosto, ontem escutei o Top Sertanejo também.
2: Obrigado, meu irmão.
9: Tá.
2: Tá bom.
9: Saudade do teu velhinho, né? Com esses friozinhos, ele dizia com a criançadinha levantar, né?
2: Ah, no frio.
9: Coisa boa aquele tempinho.
2: Eu, saudade.
9: Eu levantava,
2: né,
9: cedo escutando o programa dele pra ir pro colégio, cortando geada nos campos.
2: Olha
9: lá na Vila Rica, rapaz, que eu morava lá. Naquele tempo, em
2: 1989. 89, o ano que eu nasci,
9: era,
2: rapaz.
9: Era muito bom.
2: O ano que eu nasci.
9: Tá, Jonathan.
2: Tá bom, meu irmão.
9: Ti, tudo de bom.
2: Valeu, um abração. Valeu.
9: Toca a música do Nery Batista.
2: Opa!
9: Tá?
2: Tá bom?
9: É boa aquela música, eu gostei.
2: Gostou? Que bom, meu irmão. Nery Batista daqui a pouquinho, então, pro nosso amigo Marcos lá do bairro Floresta. Tem mais? Tem mais áudio? Tem mais áudio. Bom dia!
10: Bom dia, Jonathan.
2: Bom dia.
10: Viu? Meu filho, Claudemir... Tá fazendo aniversário terça-feira, dia 8.
2: Ô, Claudio Amir.
10: Tô pedindo uma música bem bonita pra ele.
2: Tá. Dia 8, aniversário dele.
10: Qualquer uma que tu
2: qualquer
10: tocar,
2: uma.
10: Tá bom.
2: Tá bom, minha amiga.
10: Moro em Sardanha Marinho.
2: Opa.
10: Eu sou a Helga aqui de Pinheiro Marcado.
2: Opa, um abração pra Sardanha Marinho, pro seu filho lá em Sardanha. Para a senhora em Pinheiro Marcado também, obrigado pela audiência. Dona Elbe Amaral, valeu, um abração, um ótimo domingo. Um feliz aniversário para o seu filhote também no próximo dia 8, terça-feira. Muita saúde, muitas felicidades, muitos anos de vida para ele, tá bom? Vamos ver quem mais aqui. Se você quiser mandar um áudiozinho para nós, aí até 20, 30 segundos, 54991836300. 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Mandar um abraço para dona Loreni Fidelis lá do bairro Alvorada. Quem mais? O Ezequiel, lá no bairro Santo Antônio. Valeu, Ezequiel Ferraz. Obrigado pela audiência. Quem mais? Vamos ver aqui. Bom dia, Jonathan. Participar do sorteio. A Silvia. A Silvia e o Mário. A Silvia e o Mário, lá de Pinheiro Marcado. Quero oferecer... Gostaria de ouvir a música com Pedro Bento e Zé da Estrada. 7 palavras. Oferecer para o meu pai. O seu Ari de Lima, que dia 10 vai estar de aniversário. Alô, seu Ari de Lima, um abração pro senhor. Próxima quinta-feira, então, completando mais um aniversário, homenagem. Uma homenagem da sua filha, da dona Silvia da Silva, lá de Pinheiro Marcado. Um abração pro seu Ari. Muita saúde, muita felicidade, já antecipando aí o seu aniversário, tá bom, seu Ari? Minha amiga, se eu localizar aqui o Pedro Bento e Zé da Estrada aqui no Baú Sertanejo, eu vou rodar, tá bom? Um abração então para vocês aí em Pinheiro Marcado. Quem mais? Sebastião Pedroso em São Bento. Alô, seu Sebastião. Audiência fiel lá de São Bento. Quem mais? Vamos ver. Ah, tia Chica mandou aqui. Música maravilhosa, né? Uma linda música, né? retrovisor, né? Que letra, né? A tia Chica tá na audiência. Valeu, tia Chica. Um abração pra senhora. Um ótimo domingo. Lá em Pinheiro Marcado também, a minha amiga Juliana dos Santos. Gostaria de participar do sorteio e homenagear a minha esposa Juliana dos Santos, que esteve de aniversário ontem com a música Irmão da Lua, Amigo das Estrelas, Zezete Camargo e Luciano. É o Heleno dos Santos, lá de Pinheiro Marcado. Ô, Juliana, um abração pra ti, muita saúde, muitas felicidades, muitos anos de vida. Esteve de aniversário ontem, homenagem do seu esposo, o seu Heleno dos Santos. Daqui a pouquinho, então, Mirosmar, essa música que é sucesso no Brasil inteiro, tá bom? Com o Mirosmar, o Zezé de Camargo. Vamos ver. Ah, gostaria de mandar uma mensagem para o meu pai pela rádio, Volmar Willig, mandar um beijo, dizer que estamos com saudade e amamos muito ele, das filhas e mãe que moram em Florianópolis. Olha aí, seu Volmar, um abração pro senhor aí, ó, das suas filhas e que moram lá em Floripa, pro seu Volmar Willig. Um abração aí, então, ó, tá registrado, viu, seu Volmar? A Mari, é Mari, né? Valeu, Mari, obrigado pela audiência, que moram lá em Florianópolis. Vamos ver quem mais. Bom dia, Jonathan, participar do sorteio. A Elaine Polidoro, lá de São Bento, na audiência. Valeu, minha amiga Elaine, sempre na audiência. Quem tá sempre na audiência também, o meu amigo Paulo Rose, lá do bairro Sommer, tá participando. Bom dia, meu nome é César, moro no bairro Medianeira, quero participar do sorteio. Valeu, César, obrigado pela audiência. Vamos ver mais aqui, ó, Marcos da Silva, lá da Floresta, do bairro Floresta, pediu Quatro Cantos da Casa. Do bairro Floresta também, a dona Lourdes Machado tá participando. Vamos ver aqui quem mais. Tem mais áudio. Daqui a pouquinho vamos com mais áudio. Vamos registrar mais uma aqui. A dona Suzana da Silva está participando. E também a minha amiga Silvia, lá do bairro, a Maria Silva. Maria Silva, lá do bairro Dileta. Oferecer a música para o Zé da Viola. Um abração, então, para Maria Silva e para o Zé da Viola, lá do bairro Dileta. Tá bom? Vamos com os destaques rapidinho. Vamos com os destaques do Portal Gazeta. Vamos na área da segurança pública primeiro. Tá lá no Portal Gazeta, gazeta670.com.br, para você ficar bem informado, bem informado aqui na manhã de domingo também. Três homens foram presos ontem, sábado, dia 5, por prática de caça ilegal no interior de Sarandi. De acordo com o 3º Batalhão Ambiental da Brigada Militar, durante patrulhamento em uma área de mata nativa, os policiais visualizaram um veículo estacionado no interior do mato. Ao se aproximarem, três indivíduos fugiram para dentro da mata fechada. No carro, que estava destrancado, foram apreendidos três armas de ar comprimido, duas delas com luneta, munições, estojos para transporte, um monóculo digital, lanterna, dois rádios comunicadores, duas bombas de compressão de ar, um facão e dois simulacros de pomba carijó, usados como atrativo para caça de aves silvestres. Os policiais permaneceram camuflados no local até o retorno dos suspeitos. Abordados, eles relataram que pretendiam caçar aves silvestres e que fugiram ao perceber a presença da polícia. Os três receberam voz de prisão e foram encaminhados para os procedimentos legais. Todo o material foi apreendido. Então, parabéns aí ao 3º Batalhão Ambiental da Brigada Militar por essa prisão por prática de caça ilegal no interior de Sarandi ontem, sábado, dia 5. E tá lá no Portal Gazeta também, lá na capa do Portal Gazeta, gazeta670.com.br. Policiais rodoviários federais salvaram um recém-nascido de apenas 19 dias de vida que estava engasgado e sem conseguir respirar na manhã de ontem, sábado, dia 5, em Lajeado. O atendimento ocorreu no quilômetro 343 da BR-386. Durante uma ação de fiscalização realizada pela PRF, os policiais realizavam uma fiscalização de rotina quando um veículo se aproximou da equipe. A mãe, moradora do bairro Conventos, Lajeado, desceu do carro desesperada, com o bebê nos braços pedindo ajuda. Ela informou aos policiais que o recém-nascido estava engasgado e não conseguia respirar. Imediatamente, um dos policiais iniciou manobras de desobstrução das vias aéreas. Após o procedimento, o recém-nascido voltou a respirar e a chorar. Mesmo após a melhora, os policiais orientaram a mãe a seguir a viatura da PRF até o pronto-socorro do Hospital Bruno Born, em Lajeado. A equipe realizou a escolta do veículo, permitindo que o bebê chegasse ao hospital o mais breve possível. A rápida reação da mãe ao buscar ajuda e a pronta atuação dos PRFs foram fundamentais para restabelecer a respiração do bebê e garantir o seu encaminhamento imediato ao hospital para avaliação médica. A ocorrência aconteceu no início do feriadão, período em que a PRF reforça sua presença nas rodovias federais, ampliando as ações de fiscalização e prevenção. Além da fiscalização de trânsito, os PRFs estão preparados para atuar em diferentes situações que possam surgir durante o deslocamento dos usuários das rodovias, reforçando assim o compromisso da PRF com a preservação da vida. Então, parabéns mais uma vez à PRF por esse atendimento. O PRF, então, salvou um recém-nascido que estava engasgado ontem lá na BR-386, altura do quilômetro 343, em Lajeado. Parabéns, então, à PRF. Notícia surpreendente, né? Mais uma. Uma notícia que a PRF consegue... Mais um bebê, né, recém-nascido que a PRF consegue salvar. Parabéns aí, então, aos policiais rodoviários federais. E tá lá no portal Gazeta também, ó. Um jinete de Carazinha destaque na final do Freio de Ouro 2026. A grande final da 45ª edição do Freio de Ouro aconteceu ontem, sábado, na Arena do Cavalo Crioulo, no Parque de Exposições Assis Brasil, em Esteio, na Expo Inter. A competição reuniu 106 conjuntos. Ao longo de uma semana de avaliações, definiu os grandes campeões de 2026. O jinete de Carazinho Eduardo Weber de Quadros foi um dos destaques da final ao conduzir dois animais à premiação. Na categoria machos, montando Capa Negra Espartano Box 78, Eduardo garantiu o quarto lugar e levou o freio de alpaca. O freio de ouro da categoria ficou com Leão Salvage Box 65, que alcançou 21,265 pontos, com o jinete Tomás Gonçalves. O freio de prata foi para o Box 71, Pacífico Cupertino Corazon, e o freio de bronze foi para o Box 69, Patronato Calabassa TE. Já na categoria fêmea, Eduardo Weber de Quadros voltou a

o Eduardo Weber de Quadros, que garantiu duas premiações, freio de alpaca na categoria machos e o freio de bronze na categoria fêmeas. Parabéns ao nosso ginete caraziense Eduardo Weber de Quadros. E tá lá no portal Gazeta também. Faleceu na última sexta-feira, dia 4, aos 59 anos, o prefeito de Mormaço, Alexandre Vieira, do Partido Progressistas. Ele estava internado no Hospital São Vicente de Paulo, em Passo Fundo, onde realizava tratamento de saúde, mas, infelizmente, não resistiu às complicações do quadro clínico. Alexandre Vieira estava à frente do Poder Executivo de Mormaço desde o ano de 2025 e possui uma trajetória de décadas no serviço público municipal. Antes de assumir como prefeito, atuou por muitos anos como servidor concursado do município, com passagem pela Secretaria da Fazenda. O velório ocorreu ontem, sábado, dia 5, no pavilhão da comunidade da Água Branca. O sepultamento foi marcado ontem, foi realizado ontem, às 16 horas, ontem, dia 5 de setembro. Então, infelizmente, noticiamos aí, tá lá no Portal Gazeta, o falecimento do prefeito de Mormaço, Alexandre Vieira, aos 59 anos.

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Então tá aí pra você ficar bem informado nessa manhã de domingo. A vizinha, o vizinho que tá ouvindo o Brasil Sertanejo também é informação pra você. Daqui a pouquinho chegando também... Ai, aí daqui a pouquinho chegando também as notícias da dupla Grenal. Quero mandar um abraço aqui, ó, pro nosso amigo Dionei Pavan, toda a família Pavan, a dona Helena Pavan lá em Chapada na audiência. O Dionei mandou aqui no nosso Instagram, @brasilsertanejo.jc, de Jonathan Cabral. Ô, Dionei. O Dionei gremista, rapaz. Não sabia que tu era gremista, Dionei. Pediu aqui, Jonathan, roda pra nós aí o hino do Grêmio ou a valsa dos 15 anos? Ai, eu tive que dançar a valsa, rapaz, na quinta-feira. Dancei a valsa lá com a minha esposa em casa, ela é gremista, né? Tive que dançar a valsa, viu, Nica? Com a dona Júlia. É, com a minha esposa lá dançando a valsa dos 15 anos, né? Que fase do meu Colorado, né? Um abração lá, então, pro Dionei Pavan, pra dona Helena Pavan lá em Chapada, tá bom? Temos uma grande audiência lá em Chapada também. Obrigado a todos lá em Chapada. Um ótimo domingo especial para a família Pavan aí na audiência. Olha, se eu achar... O hino não vou tocar, viu, Dionei? O hino do Grêmio eu não vou tocar porque o Grêmio não foi campeão, rapaz. Se fosse campeão, eu tocava o hino do Grêmio aqui. É? Mas a valsa, se eu achar a valsa aqui, eu vou tocar a valsa dos 15 anos, tá bom, Dionei? Um abração. Um abração para ti aí, tá bom? Vamos registrar mais algumas aqui, participações, 549-9183-6300, lembrando, ó, tem prêmio hoje da Planalto Ótica e Joalheria, ai, ai. Tem prêmio também, tem lá do Super Floresta tem hoje 2 quilos de linguiçinha para você fazer aí no seu churras, nesse domingão. Que barbada, né? Amanhã feriado, para quem não trabalha, feriadão. Amanhã, dia da independência do Brasil, dia 7 de setembro, mais um dia 7 chegando aí, né? Então que barbada, né?

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Participe aí. 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Tá bom? Vamos registrar mais algumas aqui, ó. O Adilson Lângaro, lá na Vila Rica, tá participando. Um abraço, um ótimo domingo. A Petronília Prestes, do bairro Sassi, também tá participando. O meu amigo Mari Palma, do bairro Lefe, também tá na audiência. A Neuza também tá na audiência. Alô, dona Neuza, obrigado pela audiência. Quem mais? O Valmir e a dona Maria, do bairro Lefe também. Ó, bairro Lefe bombando o nosso programa Brasil Sertanejo. Obrigado pela audiência. A Cristiane de Oliveira pediu Milionário e José Rico. Daqui a pouquinho, se der tempo, vamos tocar. Vamos ver quem mais. Bom dia, participar do sorteio, Karine Ferreira, do bairro Oriental. Quem mais? O José Carlos Nissel, lá do bairro Borghetti. Obrigado pela audiência. Vamos de música. Quem pediu? Léo Canhoto e Robertinho. No Brasil Sertanejo. Bom dia!

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2: Muito bom dia. Agora são 10 horas da manhã, mais 7 minutos. Repita, meu filho. 10 e 7 e tá frio, né, meu velho? Tá frio, rapaz.
3: Pelo amor de Deus, vizinha, tá a debater tudo que é coisa, né? De frio.
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2: Você está ouvindo o Brasil Sertanejo nesta manhã gelada aqui em Carazinho. Alô, Carazinho, alô, região. Vamos até às 11 horas, hein? 11 horas da manhã tem Brasil Sertanejo. Muito obrigado pelo carinho, pela audiência.
12: 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Alô, Miguel! Miguel! Parabéns pro Miguel, Miguel Gustavo. E hoje, dia 6 de setembro, quem tá de aniversário é o meu querido afilhado. Alô, Miguel, Miguel Gustavo Lampert Garbosa. A homenagem dos seus pais, da mamãe Letícia, do papai Gustavo, dos seus avós, da avó Rosela, do vô Volmir, do vô Celso, da vovó Ivânia, do Dindo Dudu, da Dinda Júlia, do Dindo Jonathan, de toda a família Lampert, família Garbosa, família Cabral, família Sarmento, família Mil, desejando muita saúde, muitas felicidades, em especial pro meu afilhado Miguelzinho. Ô Miguel, parabéns, que papai do céu te abençoe, dê muita saúde, que você aproveite a sua infância com muita saúde, muita paz, muitas brincadeiras. Estaremos hoje aí comemorando o seu aniversário. Parabéns, Miguel! Em homenagem ao Miguel, meu afilhado Miguelzinho, que está de aniversário hoje, Alan e Aladim, Castelo de Algodão, para você, Miguel!

E vamos com mais e mais parabéns, a homenagem para o nosso ouvinte que ligou aqui, o João Pedro de Quadros, homenageando a familiarada toda aí, né, João? Tava de aniversário nos últimos dias, homenagem, muita saúde, muitas felicidades, muitos anos de vida para o Ronei Cardoso, que completou mais uma primavera, homenagem do João Pedro de Quadros, da Dona Cirlei, todos os filhos, toda a família, desejando para o Ronei Cardoso muita saúde e um feliz aniversário, Ronei! E quem estava de aniversário também lá na família do João Pedro de Quadros é o Nelson Cardoso. Alô, Nelson, saúde, felicidades, muitos anos de vida, homenagem do João Pedro, da Dona Cirlei, toda a família, nossa família aqui, Brasil Sertanejo, desejando um feliz aniversário para o Nelson Cardoso.

E a homenagem também lá para a família do nosso ouvinte, para o João Pedro de Quadros, para a sua filhada, né, João? Para a filhada do seu João, da dona Cirlei, a Luísa Cardoso Batista, completando 4 aninhos, ela que é a filhada do seu João, da dona Cirlei de Quadros. Luísa, bilu bilu do Jonathan para você, 4 aninhos, a homenagem do Dindo, da Dinda, o padrinho, a madrinha, dona Cirlei, o seu João Pedro, toda a família desejando para ti, Luísa, muita saúde, muita paz, muito amor, muitas brincadeiras para você aproveitar o seu aniversário. Parabéns para Luísa Cardoso Batista!

Vamos seguindo então o nosso Brasil Sertanejo, desejando mais uma vez um feliz aniversário a todos os aniversariantes aí. A nossa homenagem simples, mas sincera, feita de coração para todos vocês. 10 horas 19 minutos, 10 e 19. Chegou o momento? Chegou? Então vai lá pro nosso amigo. Alô, meu amigo Johnny Pavan, lá em Chapada, já que tu pediu, Johnny. E eu atendo sempre que possível, atendo a audiência. Johnny? Ai, meu colorado.

Mandar os parabéns lá pro nosso presidente, né? Seu Alessandro Barcelos, presidente do Esporte Clube Internacional. Que fase do nosso Colorado, 15 anos sem títulos relevantes a nível nacional, seja a nível nacional, a nível internacional. 15 anos que o Internacional não ganha nada. Muito graças à gestão que o nosso clube internacional vem tendo nos últimos anos aí. Então, para os gremistas aí que pediram, ó, a valsa dos 15 anos para os colorados aí.

tá bom, né? Tá bom. Tá pago já, né? A valsa dos 15 anos aí. Ai, fazer o quê, né? Faz parte, né? Faz parte. Então, parabéns aos gremistas aí que ganharam do Internacional na última quinta-feira, eliminando o Internacional da Copa do Brasil. 3-1 pro Grêmio, um chocolate do Grêmio em cima do Internacional. E o Grêmio só não fez mais porque não quis, porque segurou o placar, né? Senão seria mais, com certeza, né? Já que nós estamos falando de Grêmio e de Inter, vamos aproveitar o embalo aqui, porque hoje tem jogo. Ai, aí tem jogo do Internacional hoje. Será que eu vou me engasgar com o peixe hoje, hein, minha amiga? A dona Nica, lá na Vila Rica, será que eu vou me engasgar com o peixe hoje, seu Gabriel? Ai, ai, hoje tem Internacional, o Internacional joga hoje. Agora o Internacional vai focar só no Brasileirão para não cair para a Série B. Porque se cair para a Série B, aí sim vai complicar tudo, porque aí vai cair renda, vai cair torcida no estádio, não vai ter mais a renda da televisão. Então o Internacional tá brigando agora para permanecer na Série A do Brasileirão. O Internacional joga hoje, então, às 16 horas contra o Santos, lá no estádio José Pinheiro Borda. O Beira-Rio recebe hoje Inter e Santos pelo Brasileirão, às 16. O Grêmio joga só amanhã, feriado, dia 7. O Grêmio joga amanhã, segunda-feira, às 20 horas, em Salvador. Ô, meu rei, lá em Salvador, contra o Vitória. Vitória e Grêmio amanhã, às 20 horas. Então, o Internacional joga hoje. O Internacional é o 18º lugar, 18º colocado no Campeonato Brasileiro. Que campanha horrorosa do Internacional. 25 pontos em 25 jogos. Que absurdo essa campanha, né? O Z4, então, a Chapecoense é a lanterninha do campeonato com 14 pontos. Depois, em 19º, vem o Remo com 23. O Internacional, então, é o 18º com 25. E quem abre o Z4 é o Vasco da Gama com 25 também. O Grêmio é o 15º, não tá tão bem assim não também, né? O Grêmio tá um pouquinho melhor que o Inter no Brasileiro, com 28 pontos. Só que o Grêmio tem um jogo a menos, né? O Grêmio tem um jogo a menos, vai pagar esse jogo aí na semana que vem contra o Botafogo. Ontem, pelo Brasileirão, jogaram Bragantino e Bahia. O Bahia ganhou ontem 3-2 do Bragantino. O São Paulo jogou em casa ontem, ganhou do Atlético Mineiro por 2-0. Ontem ainda jogaram no Maracanã Fluminense e Vasco. O Fluminense ganhou do Vasco da Gama por 1-0. Hoje jogam às 11 horas da manhã, daqui a pouquinho, ó, Coritiba e Mirassol, no Couto Pereira, em Curitiba. Hoje ainda às 16 tem Cruzeiro e Atlético Paranaense no Mineirão, em Belo Horizonte. Hoje às 16 tem Remo e Flamengo lá no estádio Mangueirão, pega aqui, opa, lá no Mangueirão, em Belém do Pará, às 16 horas. Hoje ainda às 18h30 tem Botafogo e Palmeiras no Engenhão, lá no Rio de Janeiro. Hoje ainda tem Corinthians e Chapecoense às 19h30 lá em São Paulo, na Neoquímica Arena. Então o Inter joga hoje às 16 em Porto Alegre contra o Santos, e o Grêmio joga amanhã às 20 horas lá em Salvador, no Barradão, contra o Vitória. O líder do Campeonato Brasileiro é o Palmeiras com 52 pontos, o Flamengo é o vice-líder com 51, terceiro colocado é o Atlético Paranaense com 45 e fechando o G4, o Fluminense também com 45 pontos. Tá aí então as informações da dupla Grenal para você. Brasil Sertanejo, agora 10 horas da manhã, 26 minutos. Você que quer participar do nosso programa ainda dá tempo, 549-9183-6300. 549-9183-6300. Deixa eu dar uma ajeitadinha aqui. Vou dar uma ajeitadinha aqui. Isso, Jonathan. Isso para nós não atrapalhar o meio de campo aqui, né? Tem prêmio ainda hoje para você, ó. Você que tá chegando agora, ó, tem prêmio lá do Super Floresta hoje, 2 kg de linguiçinha do Super Floresta para você fazer no seu churras, aproveitar nesse domingão. 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
Vamos ver aqui. Bom dia, participar dos prêmios, o Silvano Santos de Souza, do bairro Princesa. Valeu, Silvano, obrigado pelo carinho, pela audiência aí no bairro Princesa. Lá no bairro Oriental, a minha amiga Eni Ferreira está participando. Quem mais? A Aline de Melo, do bairro Oriental, também está participando. O meu amigo Rafael Ferreto e o Ian Ferreto, lá no bairro Princesa, também participando. É homenagem, né, Ferreto? Gostou da valsa, né? Dançou aí, Ferreto? Dançou a valsa, né? Na verdade, quem tem que dançar a valsa somos nós, colorados, né? Ai, ai, um abração aí pra vocês, toda a família Ferreto no bairro Princesa. Quem mais? A minha amiga Rosa Lopes, do bairro Sassi. A Nadir Nício, do bairro Borghetti. A Cirlei Nunes, do bairro Glória. O meu amigo Júnior Baumgratz, lá de Não Me Toque, na audiência. Alô, Não Me Toque, a Gazeta é número 1 lá em Não Me Toque. Tem gente que não gosta quando eu falo aqui que a Gazeta é número 1 lá em Não Me Toque, né? Tem gente que não gosta, né? Mas eu boto aqui assim, ó. Gazeta! De novo, vai de novo, meu filho. Capricha. Gazeta! Isso, a número 1 lá em Não Me Toque é a... 92.9! Isso, lá em Não Me Toque segue a líder, bebê. 92.9! Isso, um abração pro Júnior Baumgratz lá em Não Me Toque. Obrigado pela audiência. Vamos ver quem mais aqui? Vamos ver.

0: Vamos ver quem mais aqui. Tem áudio, daqui a pouquinho os áudios para nossa audiência. Bom dia, amigo Jonathan. Quero ouvir a música Oração da Família. A gente sempre encerra o programa aqui com Oração da Família, né? Alain e Aladinha, um abração para toda a família. Anhanha na audiência. A Marina Dias Lopes também na audiência. Lá no bairro. Não mandou o bairro aqui, né, Marina? Um abração para ti. Ah, aqui, ó. Participar do sorteio da Planalto Ótica. Tá bom, minha amiga? Obrigado. Vamos ver quem mais aqui. Tem áudio? Vamos de áudio então, rapidinho. Vamos ouvir o áudio aqui?
1: Obrigada pela valsa, Jonathan. Muito obrigada.
0: Gostou da valsa, né, minha amiga? Que coisa, hein? Gostou da valsa, nossa amiga Solange Soares. Que coisa, hein, Solange? É? Gostou da valsa, né? Ai, ai. Tem mais áudio aqui? Daqui a pouquinho, áudio. Vamos ver? Tem um áudio aqui?
2: Ô, meu amigo Cabral, manda um abraço para os açougueiros aqui do Atacarejo que estão sintonizados em você. Agora eu cheguei aqui e disse, eu vi que o Cabral lá mandou um abraço para você, era quase 8 horas, estão curtindo
0: Isso.
2: aqui,
0: Valeu, meu
2: tá?
0: amigo Joel. Um abração para ti. Obrigado pela audiência. Tem mais áudio? Tem. Vamos, já que nós estamos no embalo dos áudios, vamos com mais um áudio aqui. Bom dia!
3: Bom dia, eu sou a Wanda Trisotto, ali
0: Ô,
3: da colônia
0: Wanda!
3: Dona Júlia. E o Leonardo Trisotto, sou de Zanqueta, queriam participar dos prêmios de hoje. Um abraço, um bom domingo.
0: Um abração, dona Wanda, obrigado pelo carinho, pela audiência, toda a turma aí na Colônia Dona Júlia, tá bom? Vamos seguindo o nosso programa. Ah, tem mais um áudio aqui, daqui a pouquinho vou rodar o áudio da nossa amiga. Quem mandou aqui foi a dona Lúcia, né? Dona Lúcia, daqui a pouquinho vou rodar o áudio da senhora, tá bom? Acabei me passando aqui, não registrei o seu áudio, daqui a pouquinho na sequência. 10h31, vamos com música aqui no Brasil Sertanejo. Vem mais um bloco musical para você curtir. 10h31, 54991836300 para você participar. Para quem pediu, vem aí! Aumenta o volume do seu rádio, porque nós vamos relembrar agora os gargantas de ouro da música sertaneja. Milionário e José Rico cantando aqui no Brasil Sertanejo. Zé Rico, que saudade! Fala aí, Zé Rico!
4: Amigos, aqui é o Zé Rico da dupla Milionário Zé Rico. Só tenho a dizer os nossos agradecimentos por tudo que faz pela nossa música regional brasileira. Vocês estão bem porque está com a Gaveta e o programa sertanejo do meu amigo Castelinho.

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2: A hora certa para você no finalzinho do Brasil Sertanejo. Agora são 10 horas da manhã, mais 39 minutos. Repita. Acerta o relógio aí, vizinha. 10h39. Tá me ouvindo aí, Adriano?
3: Ô, Adriano, tá me ouvindo? Ô, Adriano, tá me ouvindo? Ô, Adriano, tá me ouvindo? Ô, meu Deus, que beleza!
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5: Vamos para a reta final do Brasil Sertanejo nesta manhã gelada de domingo, agradecendo o carinho da sua audiência aqui na número 1.
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5: Pra alegrar sua manhã de domingo, Bruno e Marrone, amanhã é feriado nacional, 7 de setembro.

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1: Ô, potência!
2: Mais uma! Bom dia, alegria pra você nesse domingo, Neri Batista! A inveja má

Tá aí Neri Batista, direto lá de Cascavel, no Paraná, cantando esse clássico da música popular brasileira, A Inveja Mata. Agora 10 horas da manhã, 49 minutos, 10h49. Pessoal gostou, hein? Tô recebendo mensagem aqui, pessoal gostou da valsa, né, o Jonathan? E esse é colorado mesmo, né? É, rapaz, vamos fazer o quê? Tem que levar na esportiva, né? Agora 15 anos sem ganhar é difícil, né? É difícil, eu acho que eu não vou poder votar esse ano, né? Não tenho título, né? Aí vai ficar ruim. Ai, a temperatura agora em Carazinho marcando 13 graus, 13 graus, a umidade do ar tá em 50%. Vamos dar uma espiadinha aqui na janela, ó, do estúdio. Tempo com algumas nuvens, né? Poucas nuvens no céu aqui nos altos do bairro Boa Vista. Sol, tem um pouquinho de vento aqui nos altos do bairro Boa Vista, aqui na sede do Grupo Gazeta de Comunicação. 13 graus, hoje a máxima, segundo a

0: castelinho, né? Amanhã muito frio, 1 grau a máxima amanhã. Não vai passar dos 12, rapaz, segundo a Clima Tempo. Então teremos aí um feriado, aí feriadão gelado para nossa região. E aí o tempo vai firmar, a chuva vai voltar só lá na quinta-feira à noite, segundo a Clima Tempo, com pancadas de chuva. E na sexta-feira, dia 11 de setembro, aí sim volta a chuva. Tem previsão aí para sexta-feira com muita chuva, aí mais de 30 milímetros de chuva na próxima sexta-feira. Mas a chuva volta aos poucos aí a partir da quinta-feira à noite, segundo a Clima Tempo, com pancadas de chuva. 10h51, vamos registrar mais algumas participações aqui do nosso programa. Vamos ver aqui. Ah, não, nosso amigo Joel mandou que não, nós temos o título gaúcho, né? Não, mas esse ano foi o Grêmio, viu, Joel? Esse ano foi o Grêmio, né? 2026. O Inter ganhou ano passado, né? 25. Ah, não, o Inter tem, né? O Inter tem a Recopa Gaúcha, né? Ah, tem o título da Recopa Gaúcha, né? Mas isso aí não conta muito, né, meu amigo Joel? O que conta é que tá 15 anos sem ganhar um título relevante aí, né? Tem que dançar a valsa mesmo, né? Mandar um bom dia, um abraço aqui. Quem tá participando também é a Cassandra da Cruz, lá do bairro Sommer. Um ótimo domingo a todos. Valeu, Cassandra. Obrigado pelo carinho, pela audiência. A Itamara mandou aqui, ó. Itamara do bairro Santo Antônio. Valeu, Itamara. Já tinha registrado a sua participação, tá? Já tá devidamente registrada aqui a sua participação. Tem áudio aqui do meu amigo Altidor, lá do bairro Brandina. Tem áudio do Altidor. Vamos rodar o áudio dele aqui? Não tá me xingando, né, Altidor? Bom dia, meu irmão.
1: Bom dia, Cabral. Como é que você tá, homem do céu?
0: Tudo bem, graças a Deus. Mas,
1: homem do céu, agora que eu cheguei em casa, pouca hora que liguei o rádio e saí cedo, fui buscar umas lenhas.
0: Opa!
1: Duas viagens de lenha hoje.
0: Ah,
1: já.
0: Tem que ter, né, meu amigo?
1: Mas vou ligar lá para participar do programa do homem lá, não sei se tem prêmio, alguma coisa aí. Bota
0: tem.
1: Eu aí. Tá frio, Cabral do céu.
0: Tá frio,
1: eu,
0: né?
1: Tá rendendo a boca da égua. Tá bom,
0: mano.
1: Bota um aí, um galdeirão pra nós aí, ó. Do Tiburcio da Estância, alguma coisa aí. Pra... Tá bom essas músicas aí, mas só que eu curto mais gaúchesca aí, porque é. Tá bom? Um abraço pra você aí, tudo
0: valeu,
1: bom.
0: Valeu, valeu, meu amigo. Altidor, daqui a pouquinho, terminando o Brasil Sertanejo. Venho bem gaúcho pro Altidor daqui a pouquinho curtir, tá bom, meu irmão? Tá participando também do nosso programa. Vamos ver quem mais aqui. Bom dia, Jonathan. Aqui é o Jefferson Oliveira, do bairro Borghetti. Estamos aqui, eu e minha esposa, a Eliane, tomando um chima, preparando churrasco, né? Curtindo o programa, que tá ótimo, como sempre. Gostaria de participar do sorteio. Valeu, um abração pro meu amigo Jefferson e pra Eliane, lá do bairro Borghetti. Obrigado pela audiência. Tem mais um áudio aqui, ó. Vamos ouvir o áudio da nossa audiência. Bom dia!
2: Bom dia, Jonathan. Quero participar dos brindes. Ah. Quero ouvir uma música bem bonita de Tônico Tinoco. Muito obrigado se for atendido. Seu Mário Cardoso também quer participar.
0: Valeu, um abração para o seu Mário Cardoso. E a dona Maria Almeida também na audiência. Muito obrigado a todos vocês de Carazinho e região. Vamos registrar ligeirinho aqui esses últimos ouvintes aqui que estão participando do nosso programa e daí nós já vamos para o sorteio, né? Agora são 10 horas da manhã, 54 minutos. Deixa eu registrar aqui. Registrar todo mundo. Certinho, certinho para todo mundo concorrer, né?

5 para as 11 da manhã, nós já vamos tirando o nosso time de campo, agradecendo ao carinho da sua audiência, você que me ouviu desde cedinho, desde as 7 horas da manhã, muito obrigado. Ou não importa, se você chegou depois, chegou no finalzinho do programa, muito obrigado mesmo assim pelo carinho da sua audiência nessa manhã gelada aqui em Carazinho. 10h55, já todo mundo aqui devidamente registrado.

registrado. Quem chegou depois, por final, vai ficar para semana que vem a sua participação. Obrigado, Carazinho e Região, pela audiência. Vamos com o sorteio, então? Primeiro, vamos ver. Vamos ver quem ganhou o prêmio da Planalto Ótica e Joalheria. Vamos ver? Atenção. Opa! Final do telefone 65. Final do telefone 65. Quem ganhou o prêmio da Planalto Ótica e Joalheria foi a dona Loreni Fidelis. Dona Loreni Fidelis, final do telefone 65, ganhou o prêmio da Planalto Ótica e Joalheria. 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Já vai lá, tira uma foto com o Alisson para a gente postar aí nas redes sociais do Brasil Sertanejo lá da Planalto Ótica e Joalheria, tá bom? Então, quem ganhou o prêmio da Planalto Ótica foi a dona Loreni Fidelis, final do telefone 65. E agora, vamos ver quem ganhou 2 quilos de linguiçinha para fazer um churrascão hoje, nesse domingão gelado em Carazinho. 2 quilos de linguiçinha lá do Super Floresta. Vamos ver? Opa! Quem ganhou 2 quilos de linguiçinha para fazer um churras hoje no Capricho, lá do Super Floresta, Supermercado Floresta, o super da tua família. Quem ganhou foi a Maria Esteres, final do telefone 1212. Quem ganhou o prêmio do Supermercado Floresta, então, foi a dona Maria Esteres, final do telefone 12. 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Ganhei 2 quilos de linguiçinha lá no sorteio do Jonathan, lá do Brasil Sertanejo, que a senhora vai fazer aí no seu churrasco. Tá bom, dona Maria Esteres, final do telefone 12. E agora, prêmio da Água e Luz, vamos ver? Opa, e saiu o prêmio da Água e Luz, foi pro final do telefone 58. Quem ganhou o prêmio da Água e Luz foi Alex Rodrigues. Alô, Alex Rodrigues, final do telefone 58, ganhou o prêmio da Água e Luz. 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Então, vamos repetir os ganhadores aqui, ó. Da Planalto Ótica e Joalheria foi a dona Loreni Fidelis, final do telefone 65. O prêmio do Super Floresta foi para dona Maria Esteres, final do telefone 12. E o prêmio da Água e Luz foi para o Alex Rodrigues, final do telefone 58. Parabéns aos ganhadores de hoje. R$10,59. Muito obrigado mais uma vez pela audiência, pela paciência, prometendo voltar no próximo final de semana, se Deus quiser, agradecendo aos nossos anunciantes, o Brasil Sertanejo, que foi um oferecimento da Planalto Ótica e Joalheria, maior e mais completa de Carazinho e região. 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Brasil Sertanejo, que está dando tchau para nossa audiência, desejando um ótimo feriado, Dia da Independência.
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Esse aí é o timaço de anunciantes aqui do Brasil Sertanejo. Gente, um bom almoço de domingo para você, para sua família, que Papai do Céu te abençoe. Aproveite o frio, amanhã vem mais frio por aí. Aproveite o seu feriado, Dia da Independência, para você dizer o quanto você ama o nosso país. Apesar de tudo, nós amamos o nosso país. Tem muita coisa errada no nosso país, mas se Deus quiser, ele vai iluminar e nós vamos melhorar a nossa vida, melhorar o nosso país como nação. Uma ótima semana para você e eu prometo voltar na semana que vem. Volto na semana que vem com mais um Top Sertanejo no sábado e um Brasil Sertanejo no domingo. Vizinha, se Deus é por nós, quem estará contra? Até semana que vem! Tchau, tchau, gente!

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0: Olha a hora na Gazeta, 11 horas e 10 minutos.
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0: Obrigado, mano. Obrigado.
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5: Gazeta e a hora certa, 12:03.
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0: Gazeta e a Hora Certa, 12:18.
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1: Vamos, Cláudio, isso aí não é o tal da rocha?
2: Mas, gente, eu conheci uma menina lá de São Paulo, tá tentando me ensinar essas coisas.
1: Mas não me venha com esse troço.

0: Valeu!
1: Chiquito e Bononeio! É,
2: Márcio! 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

0: Salva de palmas, Murilo Huck.
1: Obrigado, Goiânia.
0: Que pancada, bebê. Que pancada,
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4: Bora. Toca o barco. Vai, gente. Vamos lá. Quer lembrar nessa época? Foi boa demais.

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1: 92.9. 13 horas e 47 minutos. Boa tarde.

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2: Gazeta! 14 horas e 4 minutos. Boa tarde!

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1: Hora certa, 14 horas e 50 minutos. Boa tarde.
2: Vai!

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2: 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Saudades, amigo.

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2: Tá no ar o Cine Drops e a dica de hoje é Spirit, o corcel indomável. A animação acompanha Spirit, um cavalo selvagem que vive livre pelo Velho Oeste, até ser capturado e obrigado a enfrentar os homens que tentam domá-lo. No caminho, ele conhece Rio e a égua Chuva, construindo amizades e enfrentando grandes desafios. É uma história sobre liberdade, coragem e amizade que marcou uma geração e que continua emocionante mesmo depois de tantos anos. É o filme Spirit, o corcel indomável, disponível nas principais plataformas de streaming. Cine Drops, qualquer momento, com mais dicas pra você.
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4: Gazeta FM. 15 horas e 5 minutos. Boa tarde.

0: Quem gostou faz barulho aí, vai.
1: Faz barulho, vem, vem, vem.
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3: 15 horas e 48 minutos.

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17: 16 horas e 5 minutos.

0: desengana.
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0: 16:29.
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1: 92.9. 16 horas e 46 minutos.

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2: 17 horas e 3 minutos.

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0: Caralho.
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2: 17 horas e 45 minutos.

0: Isso até lá!
1: Jorge Matheus!
0: Pelo amor de Deus!
2: Bom demais, irmão!
0: Que lindo, é isso, lindo, hein?
2: Lindo, coisa boa!
0: Ô, gurizada!
2: Tudo bem, Curitiba?

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15: 18 horas e 1 minuto.

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1: A hora certa, 18 horas e 59 minutos.

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6: Olha a hora, 19 horas e 7 minutos.

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1: No ar o Cine Drops, trazendo a dica do filme Juntos pelo Acaso. Holly e Eric são duas pessoas que não se suportam, mas tudo muda quando seus melhores amigos morrem e deixam uma filha pequena. Os dois acabam sendo escolhidos para cuidar da criança e precisam morar juntos, mesmo tendo personalidades completamente diferentes. O resultado é uma mistura de situações engraçadas, momentos emocionantes e, claro, aquela possibilidade de um romance surgir onde ninguém esperava. É uma ótima pedida para quem gosta de comédia romântica. É o filme Juntos pelo Acaso, disponível na Netflix. Esse foi o Cine Drops. Até mais.
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10: 20 horas e 5 minutos.

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Eu pensei que só tava alimentando uma loucura da minha cabeça. 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
1: 20 horas e 41 minutos.

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